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1: 9h34. 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

0: 10 horas.
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0: 10:33.
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0: 11. 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

11:32. 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

0: 1:30. 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

passa. Corre que essa chance passa. Corre. Vou fazer mais uma. Acende a luz do celular. Acende a luz do celular. Outra dessa. Joga no céu. Joga no céu. Luz acesa. Olha como ela. Camarotes também. Acende o celular. Acende a lanterna. E você ganhou de graça. Mais uma, mais uma, mais uma, mais uma lá no céu.

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1: 3 e 1. 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
1: 3:30.
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1: 5 e 1.
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0: 5:32.
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0: 6:01.
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0: Alô, amigos, estamos iniciando mais um programa Amigos do Teodoro e Sampaio. Um abraço do Teodoro, abração do Sampaio. Que Deus e Nossa Senhora Aparecida proteja todos vocês, meus amigos. Marcelo,
1: essa vai. Deus
0: abençoe.
1: Tudo bem?
0: Vamos.
1: Na beira do lago.
0: Na beira do lago.
1: Hoje é um dia especial, hoje é um dia das mães, né? Hoje é dia das mães, um programa pra lá de especial, homenagear todas as mamães que assistem o nosso programa, as mamães sertanejas. Que Deus abençoe a todos. Programa pra lá de especial, oferecendo especialmente para todas as mamães, para minha mamãe, a dona Bárbara. Beijo, Lisabela, mãe do Nicolas e do Lorenzo. E para todas as mamães de todo o Brasil, pessoal que está curtindo o nosso programa.
0: E vamos iniciar o programa?
1: Sim.
0: Quem canta?
1: Geralmente é o Teodoro Sampaio.
0: Segura que a moda é boa.

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1: Estamos de volta.
2: Hoje, pra mim, viu?
1: É, né?
2: Mas bonito.
1: Gostou, né?
2: Bonito.
1: Qual é que não coube na mala?
2: E duce ali.
1: Estivemos no México.
2: México?
1: É.
2: Ah, foi lá que comprou?
1: É, trouxe. Muito esse original. Bonito. Esse é lá do Cancún.
2: Ah, sim.
1: É.
2: Por que não trouxe um Ramon Pérez também, velho?
1: Trouxemos, nós trouxemos uns pra vender também. É, quem quiser,
2: é?
1: Entra em contato com a produção.
2: Ah, tá.
1: É. Aí nós vamos pôr no kit.
2: Sr. Henrique mandou cantar mais. Quem que vai cantar?
1: Ah, o Sr. Henrique já tá assim, apressado, né?
2: Tá.
1: Não dá nem pra nós conversar direito?
2: Não, vamos soltar.
1: Ah, tá certo.
2: Ah, hoje é dia das mães,
1: hoje,
2: né?
1: Hoje é dia das mães. O programa tem que ser especial para as mães.
2: Sensacional. Um abraço para todas as mães de todo o Brasil. Muito obrigado pelo carinho. Deus ajude todas as mães com muita saúde, muita paz e muita alegria.
1: Isso aí. Vamos agora sim trazer o Marcelo Teodoro.
2: Ah, você que vai cantar?
1: Cabrão.
2: O mexicano?
1: O mexicano.
2: Segura que a moda vai.

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0: 6:32.
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3: Estamos de volta com Amigos do Teodoro e Sampaio.
4: O especial do Dia das Mães, né?
3: E vou dizer uma coisa pra você, eu tô muito contente hoje. Comprei um HB20.
4: Comprou?
3: Comprei um em Maringá e um em Londrina, na Hyundai.
4: Hyundai.
3: Isso, Gustavo e o Satrak em Londrina, né? Tá, os dois gerentes. Fiquei contente, comprei dois.
4: Opa!
3: Muito bom. Comprei um pro Nico e um pro Lorenzo.
4: Oh, que bom. Agora nós temos que ver como é que vamos pagar a gasolina.
3: Eu tô só bailando. Nosso telefone em São Paulo, Marcelo.
4: É o 11 98251-8855. 98251-8855. Vou mandar um abraço para todo o pessoal lá de Santo Antônio de Goiás, né?
3: Santo Antônio de Goiás.
4: Estivemos lá fazendo show lá, o Teodoro Sampaio, Marcelo Teodoro.
3: Perfeito.
4: Participou.
3: Pessoal da prefeitura.
4: Todo o pessoal lá. Grande
3: foi
4: abraço.
3: Muito bem. O senhor Louveu também estava lá já.
4: Tava lá.
3: Já veio. Ele foi viajar.
4: Não, mas já foi comunicado.
3: Já, eu sei.
4: Lá, ontem à tarde. Já.
3: Ele foi lá
4: tocou
3: em
4: sino.
3: Ele foi lá em Goiás assistir o show
4: tocou
3: Louveu.
4: O sino.
3: José Louveu da Silva. Isso. E a Bárbara avisou aonde era o show, ele foi lá.
4: Foi lá. E cumpriu, né? Cumpriu, falou.
3: Cumpriu.
4: Cumpriu, falou que ia lá.
3: Até que enfim já o cumpriu.
4: Ô, rapaz, coisa boa, né?
3: Segura que a moda é boa, quem vai cantar agora?
4: Sérgio Reis.
3: Segura.

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1: Estamos de volta com Amigos do Teodoro e Sampaio. Você curtindo o nosso programa, muito obrigado pelo carinho, obrigado pela audiência. É um programa especial pro Dia das Mães. O pessoal tá perguntando, às vezes chega agora, tá perguntando o que é esse chapelão, né? Esse chapéu é bom para fazer sombra, né? Sombreiro?
2: Sombreiro. Eu vi as fotos de você cantando lá no México.
1: Cantando lá.
2: Eu vi. Pelo que deve ser uma gordinha.
1: Isso, na gordita.
2: Ah, sim.
1: Na gordita. Cantamos lá. Fizemos um auê bom lá.
2: Acho que vai ter Copa do Mundo lá também, né?
1: Vai ter uns jogos lá. O pessoal tá muito animado lá. E eles gostam muito de brasileiro, né? A gente chega lá, eles tratam muito bem os brasileiros. Então, agradecer a todo... O povo mexicano é bem parecido com o brasileiro. Eles são bem receptivos, eles são bem... gostam de conversar, gostam de saber da gente, como é que é, como é que não é, né? E um clima muito agradável lá no Caribe. Então, tá bem quente.
2: O senhor teve uns 10 dias lá, né?
1: Não deu 10.
2: É.
1: Eu queria ficar o restinho de ano lá, mas infelizmente não deu certo.
2: Ah.
1: Entendeu?
2: Lembrou da violada e voltou.
1: E da violada. Nós vamos fazer uma violada lá agora.
2: É?
1: Estamos acertando, Todo mundo de sombreiro.
2: Nossa senhora.
1: Vai ver que...
2: Não. Não vai ficar ninguém no sol, velho.
1: Eu quero ver o Almir de sombreiro.
2: Nossa senhora. Pensou o Alcir de sombreiro?
1: O Alcir é o seguinte, o sombreiro vai tampar tudo ele. Ninguém vai, só vai aparecer ele andando, rastejando o sombreiro assim, né?
2: Nossa.
1: Falando em Almir, quero lembrar a todos vocês aí que depois, mais pra frente, nós vamos divulgar com mais intensidade. Aí dia 8 de junho nós vamos ter um grande evento em Londrina, lá no Rotary Club, no dia 8 de junho, mais especificamente, a gravação do primeiro DVD do Leandro Motta e Almir Salles, viu?
2: Muito bom.
1: Nossos grandes amigos vão estar gravando o seu primeiro DVD. Vocês podem entrar em contato aí, o número do celular que está aparecendo no seu vídeo aí para você adquirir já suas mesas, porque já estão vendendo quase tudo já. Mas a gente vai falar mais próximos também aí dos outros programas. Dia 8 de junho, lá no Rotary Club, em Londrina. Grande gravação do DVD de Leandro Motta e Almir Salles, esses nossos queridos amigos aí.
2: Bom,
1: certo?
2: Quem canta agora?
1: Agora é Mariana e Matheus, foi mamãe agora recentemente. Então, homenageando as mamães, vamos trazer a mamãe Mariana, que esteve no nosso programa. Inclusive, quando ela gravou o programa, ela ainda estava grávida, mas já ganhou o bebê. Já tá tudo certo, então homenageando as mamães, Mariana e Matheus, pra vocês aí.
2: Vamos lá.

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1: Estamos de volta com Amigos do Teodoro e Sampaio. Nosso telefone para show em São Paulo, Marcelo.
2: 11-98251-8855. 11-98251-8855.
1: Manda um alô para Maringá, pro Tom Brasil.
2: Tom Brasil, nosso grande amigo, né? Tem programa de TV também. Um grande abraço para ele.
1: O Peruca.
2: Peruca, nosso grande amigo também. O Peruca disse que vai vir na violada.
1: Eduardo Santos.
2: Eduardo Santos. Eu falei com o Peruca falou que vai vir na violada.
1: Ele vai vir?
2: Disse que vai vir.
1: Vai trazer o Eduardo também.
2: É, ele e o Valdir Bezerra. Bezerra também me ligou, Valdir Bezerra, meu amigo oculto. É, um abraço pra ele lá. Tava com o Peruca lá e mandaram um áudio pra mim. Falaram, na próxima violada nós estamos por aí. Então, estamos aguardando.
1: Vamos agradecer mais uma vez as donas de casa que estão gostando muito do nosso café. Maringá, Curitiba, Londrina, São José do Rio Preto. Afinal,
2: Ourinhos,
1: claro.
2: Jataizinho.
1: Jataizinho.
2: Cambé.
1: Vimiporã. Afinal, todas as cidades da nossa grande região.
2: E o Alemão está fazendo o roteiro.
1: O Alemão é o nosso representante de venda. É, está pegando firme mesmo.
2: Isso.
1: Está em Paranaguá hoje.
2: Paranaguá.
1: É, está em Paranaguá, no Bavaresco.
2: Isso.
1: Olha lá.
2: Aí o cedo. É o cedo.
1: Cedo.
2: Limpou o sorfete.
1: Vai atrás de padeiro também, viu? E agora quem canta?
2: Agora quem vai cantar? As Irmãs Freitas chegaram aí. Tio Orival. Tio Orival, um beijo, Tio Orival, lá em Goiânia.
1: Segura, Orival. Irmãs Freitas cantando aqui pra você aí.

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1: Estamos de volta com Amigos do Teodoro e Sampaio. Hoje é o programa especial Dia das Mães, né? Todas as mamães, nosso carinho, nosso respeito. E você que tem a sua mamãe, dê um abraço nela, cuida muito bem dela, né? É lógico que tem filho que mora muito longe da mãe, não pode estar perto, mas se puder almoçar com ela, se tiver por longe, faz uma chamada de vídeo aí, porque hoje a tecnologia ajuda muito, né? Antigamente nem telefone, às vezes, não conseguia, né? Telefone só na voz, então hoje você pode ver o rostinho da sua mamãe, né? E mandar um beijo, um abraço, um carinho para todas elas aí.
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1: É isso aí. Quero mandar um abraço. Acho que no café da manhã a gente falou, mas vamos frisar. Dona Celina está fazendo aniversário hoje, né? Beijo para ela, mãe do Henrique. Está fazendo aniversário hoje. Beijo para ela, parabéns, toda a família, que Deus abençoe. Então, como comemoração dupla, hein, Dona Celina? Dia das Mães e aniversário, né?
2: Você já falou...
1: Está aí a Nova América da Colina.
2: Você já falou da mãe do Henrique? Vou falar do contador de história, o pai dele.
1: O pai dele.
2: Bom, um abraço para ele, viu? Quando ele me encontra, ele começa a cantar moda, eu tenho que fazer dueto pra ele.
1: É verdade?
2: É bom.
1: Tá certo. O Henrique tá falando que tá lá na casa da tia, lá na Nova América da Colina, né? Curtindo o programa. Um beijo pra todo o pessoal aí de Nova América da Colina, toda a região aí do Norte Pioneiro.
2: E agora?
1: E agora é uma pergunta boa.
2: Quem canta?
1: Quem canta? Agora é o Mococa. É que nós não tínhamos combinado.
2: Ah, o seu Dílio?
1: O seu Dílio chegou meio na surdina. Vai cantar.
2: Mococa e Paraíso. Segura que a moda é boa.

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0: 7:25. 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

Estamos de volta com o programa Amigos do Teodoro e Sampaio. Quero dar um alô para todos os nossos amigos. Quando a gente convida para gravar programa, eles comparecem, tá sempre junto com a gente. Lá de Goiânia, a Maida e o Marcelo. Eles cantam aqui com Marcelo e Teodoro, os dois Marcelo e a Maida. É uma moda muito boa que eu trago agora no programa Amigos do Teodoro e Sampaio. Segura que a moda é boa.

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1: Programa Amigos do Teodoro e Sampaio. Nós estamos de volta agora para todo o Brasil. As emissoras que transmitem o nosso programa, nosso muito obrigado a todos vocês pelo carinho e audiência em todas as regiões do Brasil, tá? E agora eu vou trazer mais um sucesso do Teodoro e Sampaio. Essa moda realmente está tocando muito por todo o Brasil. Ela foi um grande sucesso, depois voltou a ser sucesso novamente. Segura que a moda é boa, Teodoro e Sampaio.

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1: Estamos de volta com Amigos do Teodoro e Sampaio. Hoje, Dia das Mães, programa especial dedicado a todas as mamães. Muito obrigado, dona de casa, a senhora que é mamãe, a senhora que é dona de casa. O nosso café está em todas as residências de toda a nossa região. Muito obrigado. Puro, rende mais, paixão da dona de casa.
2: Paixão da dona de casa e das mamães do Brasil afora, né?
1: Isso.
2: É, o café Teodoro e Sampaio. Esse tem o sabor do café verdadeiro.
1: Essa semana eu fotografei uma mamãe para mostrar no programa. Depois, no outro programa, eu vou mostrar ela. Abraçada com o café do Teodoro e Sampaio.
2: Olha só.
1: Sim.
2: É. Muita gente mandando para mim no WhatsApp. Ó, tô aqui no mercado tal, tirei uma foto com o teu pai aqui. É, ajuda nós.
1: Sim. É. Lá no Bela Suíça.
2: Sim, coração.
1: Terra Verde também.
2: Terra Verde também.
1: É, os dois tem.
2: Os dois.
1: Tá vendendo, barbaridade. É. E o Super Golf tem em todo lugar. O Mané tá muito contente também. Vai inaugurar daqui uns dias um dos maiores mercados do estado do Paraná.
2: Parabéns, todo o pessoal aí do Super Golf.
1: O Santarém tem, 88 tem.
2: 88.
1: Entendeu?
2: Milhose.
1: Milhose, vai me lembrando aí.
2: O Estoque Atacadista.
1: Estoque Atacadista.
2: Planos.
1: O Bom Dia em Maringá.
2: Planos.
1: Planos.
2: É.
1: O Planos é do Alemão.
2: Isso.
1: Bom.
2: É. É. Isso aqui tá que nem jogral na escola.
1: Quem mais que... Quem mais?
2: Eu não sei. Ah, o Juliano, tá falando do Juliano.
1: O São Antônio de Holândia?
2: É.
1: O São Antônio de casa, vixe. Foi o primeiro, ele em 88, adquirir o nosso café. Em Holândia, meu amigo Antônio, um abraço pra você, viu? Pra Ângela, pra todo o pessoal lá do supermercado Juliana. Tem dois. Gustavo, um abraço pra você.
2: Trazer o Marcelo Teodoro pra cantar, então.
1: Segura que a moda é boa.

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1: Amigos do Teodoro e Sampaio, você curtindo a gente com a sua mamãe. Tenho certeza que a maioria do pessoal aí tá em casa, agarrado na mamãe, já se preparando, muita gente se preparando para ir lá na Nativas para levar a mamãe para almoçar, né, para comer aquele churrasco típico gaúcho. Tem um buffet com uma variedade enorme de pratos, né? Tem peixe, tem comida japonesa, tem massa. Tem de tudo lá.
2: Eu sabia que com 8 anos de idade eu mamava ainda?
1: Eu sei. Mas mamava na cabrita?
2: É minha mãe, pai.
1: Ah, na sua disso. Mãe. Ah. Oh. É porque você tem a música da cabritinha, não vou lá saber, né?
2: Não. Eu saía caçar de cilindro e voltava a mamar.
1: Ah, ô, bezerrão, hein?
2: Oh, homem sem vergonha.
1: Isso que ele é o mais velho, imagina.
2: Coitado da minha mãe. Ô, oh, filho, a mãe tá cansada, eu quero mamar um pouco.
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2: Tem uma dupla que ligou pra mim, eu falei, como é que é o nome do setor? Ele falou, pressão baixa e pressão alta.
1: Ah, é, isso aí vai no extremo.
2: O sanfoneiro chama esquisito.
1: Esquisito.
2: Bom.
1: É, não, trocaram, agora é arritmia.
2: Nossa Senhora.
1: Mandar um beijo pra mamãe, dona Cleusa. É, dona Cleusa tá lá curtindo. Casou a filha, né? Eita, e o noivo engolindo a aliança, um rolo danado. Eita, coisa boa, né? É, um abração pra ela lá. Abraçando ela, abraçando todas as mamães também. E como é que é o nome da irmã do... Elisa? Elisa e o Rafael casaram esses dias aí, né? E foi uma festa bonita.
2: Parabéns.
1: Nós acompanhamos pelo Instagram.
2: É o pedaço de bolo, mandou.
1: Mandar nada. É, não sobrou, tá vendo? Quando a Bárbara vai, não sobra. É duro. É complicado. É. Vamos trazer o Teodoro Sampaio.
2: O esposo também não ganha nada.
1: Não, ali é... Sobra um lovezinho pra ele.
2: Nossa.
1: Sobra. Vamos trazer o Teodoro Sampaio, então.
2: Segura.

0: Chegamos ao final de mais um programa Amigos do Teodoro Sampaio. Hoje, Dia das Mães. Mais uma vez, um abraço para todas as mamães que estão assistindo o programa. Nosso muito obrigado pelo carinho. Que Deus ajude todas com muita saúde e muita paz. Um abraço do Teodoro, abração do Sampaio. Fiquem com Deus e até o próximo programa.
1: Acabou o programa, gente. Ó, homenagem ao México. É, esse ano vamos ter Copa do Mundo. Vai ter no México, nos Estados Unidos e também no Canadá. Tem jogos desses três países aí. Um abraço a todo o povo mexicano, aqui, os mexicanos que estão no
0: Estados
1: Brasil.
0: Estados Unidos, México e...
1: México e Canadá.
0: Canadá,
1: é. Então, um beijo para todos vocês. E hoje, em especial, a todas as mamães, quero mandar mais um beijo e dedicar o programa para minha mãe, Dona Bárbara, a Lisa, né, que é mãe do Lorenzo, do Nicolas, minha esposa. Um beijo para todas as mamães, beijando elas. A gente beija todas as mamães, desejar tudo de bom. E a gente sabe que o maior orgulho e felicidade da mãe é se os filhos estão bem. Então estejam bem, para que a sua mamãe também esteja bem, né? Então dá um beijo carinhoso na sua mamãe hoje, um abraço, passa o dia com ela, cuide dela, né? Se puder dar aquele presentão
0: porque
1: legal.
0: Porque é só uma, né?
1: Então cuide bem da sua mamãe, tá? Beijo, gente, muito obrigado e até o próximo programa, se Deus quiser.

0: 2.
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0: horas e 30 minutos.
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mais uma, acende a luz do celular, acende a luz do celular. Outra dessa, joga no céu, luz acesa. Olha como ela. Camarote também, acende o celular, acende a lanterna. E você ganhou de graça. Mais uma, mais uma, mais uma, mais uma lá no céu.

0: 91. 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

0: 9:32. 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
2: 10 e 2.
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1: 11:31.
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1: Meio-dia e um. 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

0: 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Dia 31.
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1: 1 e 1. 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
1: 1:31.
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0: 2 e 3. 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
1: 4 e 1.
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2: 6 horas. 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
1: 8:02. 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

fazer mais uma. 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Outra dessa, joga no céu, luz acesa. Olha como ela. Camarotes também, acende o celular, acende a lanterna. E você ganhou de graça. 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